0: This is Ironwork. Break.
1: Echo.
0: Golf.
1: Lima. India.
0: Sierra.
1: Golf.
0: Standby.
1: Echo.
0: Golf.
1: Lima.
0: India.
1: Sierra.
0: Golf.
1: Standby.
0: Echo.
1: Golf.
0: Lima.
1: India.
0: Sierra.
1: Golf.
0: Standby.
1: Message
0: followed.
1: Echo.
0: Golf.
1: Lima.
0: India.
1: Sierra.
0: Golf.
1: Lima.
0: Alpha.
1: Charlie.
0: Hotel.
1: Victor.
0: 4-2.
1: Lima.
0: Lima.
1: Oscar.
0: Lima.
1: Oscar.
0: Quebec.
1: Delta.
0: Victor.
1: Whiskey.
0: 3.
1: Juliet.
0: Delta.
1: Romeo.
0: Zulu.
1: Foxtrot.
0: Echo.
1: Kilo.
0: I say again.
1: Echo.
0: Golf.
1: Lima.
0: India.
1: Sierra.
0: Golf.
1: Lima.
0: Alpha.
1: Charlie.
0: Hotel.
1: Victor.
0: 4-2.
1: Lima.
0: Lima.
1: Oscar.
0: Lima.
1: Oscar.
0: Quebec.
1: Delta.
0: Victor.
1: Whiskey.
0: 3.
1: Juliet.
0: Delta.
1: Romeo.
0: Zulu.
1: Foxtrot.
0: Echo.
1: Kilo.
0: This is
1: Ironwork
0: out.